0: to replace the old railway bridge in the exact same spot.
1: Also, das sieht halt so aus, als ob ein UFO landet und alle jubeln.
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2: Então, eu costumo chamar, às vezes, que é uma pesquisa meio bola de cristal, né? E uma pesquisa que a gente não quer que, muitas vezes, o resultado se concretize.
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0: Hamburg, navigating narrow corners, some only millimeters wide, to replace the old railway bridge in the exact same spot.
1: Also, das sieht halt so aus, als ob ein UFO landet und alle jubeln.
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3: Então, eu costumo chamar, às vezes, que é uma pesquisa meio bola de cristal, né? É uma pesquisa que a gente não quer que, muitas vezes, o resultado se concretize.
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